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3: E lá vamos nós para mais uma edição da Festa da Tri. Uma ótima noite de sábado para você que tá junto com a gente. Tá tudo bem por aí? Tá tudo certinho? Muito prazer. Eu sou o Edilson Júnior do Didi. Vamos juntos até a meia-noite. E a partir de agora tá começando a Festa da Tri. Para você dançar, agitar e curtir sem moderação. E eu quero ver todo mundo interagindo com a gente pelo 3219-1055. Vai lá e peça a sua música preferida, porque logo mais às 11 tem as melhores da Festa da Tri. Só com aquelas que você indicou, só com as mais cobiçadas da noite de hoje. Mas eu sempre lembro aqui que tem que ser aquela música alegre, pra cima, no clima da festa, pra gente dançar, agitar e curtir sem parar. Então vai lá, 3219-1055, participe junto com a gente. Agora você faz o seguinte, aumenta o volume aí. Trava a sintonia na Tri e sai dançando, porque a festa começou!
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Tem FM, tá na trinta, na melhor. Uma ótima noite de sábado pra todo mundo que tá junto com a gente e um excelente fim de semana. 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E por aqui a festa continua.

0: Tri FM tá na Tritra Melhor. Uma ótima noite de sábado pra todo mundo que tá junto com a gente e um excelente fim de semana. E por aqui, continua.
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1: 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Tri FM tá na Tri, na melhor. Essa é a Festa da Tri que vai com você até meia-noite. E agora tem os primeiros beijos e abraços pra turma que tá interagindo com a gente pelo 3219-1055 nessa super noite de sábado. A Cristiane tá ouvindo a Tri lá em São Vicente. O Watson tá ouvindo a Tri, sabe aonde? Em Piracicaba, interior de São Paulo. Falou que tá ouvindo pelo aplicativo. Ô Adson, um abraço pra você, pra toda a turma aí de Piracicaba. Obrigado pelo carinho, obrigado pela audiência. A Leila Suzuki tá ouvindo a Tri lá na Ponta da Praia em Santos. O Rodolfo tá trabalhando em Cubatão. Ô Rodolfo, bom trabalho aí, garoto, tamo junto. A Vera Lúcia não colocou o bairro, o final do telefone dela é o 7492. Valeu, Verinha, beijo pra você, obrigado pelo carinho e pela audiência. O Rafael é motorista de aplicativo, dando uma carona pra gente. Valeu, Rafa, bom trabalho aí, tamo junto. A Aline tá no Rio Branco, em São Vicente, e a Célia no Campo Grande, em Santos. Todo mundo sabe o que é bom, todo mundo tá ligado aqui na Festa da Tri. Valeu pelo carinho, valeu pela audiência. Agora eu vou pra um rápido intervalo e já já depois do break tem mais.
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0: 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Tri FM tá na Tri, tá melhor, de volta com a festa da Tri. E até meia-noite o clima é esse, muita alegria, muito alto astral no seu rádio. E não esquece de interagir com a gente pelo 3219-1055. Vai lá e peça a sua música preferida, porque logo mais às 11 tem as melhores da festa. Só com aquelas que você indicou, só com as mais cobiçadas da noite. Então vai lá, 3219-1055. Participe junto com a gente, porque por aqui a festa continua.
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Tri FM tá na Tritra Melhor e a festa continua com você até meia-noite. 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E por aqui a festa continua.

0: FM tá na Tritra Melhor. Uma ótima noite de sábado pra todo mundo que tá junto com a gente e um excelente fim de semana. E por aqui, continua.
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0: FM tá na Tritra Melhor. Essa é a festa da Tric e vai com você até meia-noite, tocando tudo o que você mais gosta. E agora tem mais beijos e abraços pra turma que tá interagindo pelo 3219-1055. O Ivanildo tá ouvindo a Tri lá no Jabaquara, em Santos. A Simone tá no Jardim Guaçu, em São Vicente. O Anselmo, na Nova Mirim, em Praia Grande. A Tânia, na Pompeia, em Santos. A Maria da Glória tá no Japuí, em São Vicente. A Eliane não colocou o bairro. O final do telefone dela é o 2132. Valeu, Eliane. Beijo pra você. Obrigado pelo carinho, pela audiência. O João Antônio tá trabalhando lá no estuário. Ô, João, bom trabalho aí, garoto. Tamo junto. E a Meire tá ouvindo a Tri lá em Vicente de Carvalho. Todo mundo ligado aqui na festa da Tri. Valeu pelo carinho, valeu pela audiência. Agora eu vou pro rápido intervalo e já já depois do break tem mais. Continue junto com a gente porque você já sabe. Tá na Tri, tá na melhor.
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1: Boa noite, turminha, estamos de volta. E aí, tudo bem? Tudo certinho com você nessa noite de sábado? Espero que sim, muito prazer. Eu sou o Edilson Júnior do Didi, vamos juntos até a meia-noite. E até lá, continua a Festa da Tri, pra você dançar, agitar e curtir sem moderação. E eu quero ver todo mundo interagindo com a gente pelo 3219-1055. Vai lá e peça a sua música preferida, porque logo mais às 11 tem as melhores da festa. Só com aquelas que você indicou, só com as mais cobiçadas da noite de hoje. 3219-1055. Mas não esquece que tem que ser aquela música alegre, pra cima, no clima da festa, pra gente dançar, agitar e curtir de montão. Então vai lá, tô esperando a sua participação. 3219-1055. Porque por aqui a festa continua.

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Uma ótima noite de sábado pra todo mundo que tá junto com a gente e um excelente fim de semana. 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

0: FM, tá na Tritra Melhor, a festa continua e agora tem mais beijos e abraços pra turma que tá interagindo pelo 3219-1055. O Leandro tá ouvindo a Tri lá na Enseada, no Guarujá. A Daniela tá no Parque Bitaru, em São Vicente. O Edson é mais um motorista de aplicativo dando uma carona pra gente. Valeu, Edson, obrigado pelo carinho aí, pela carona, tamo junto. Andréia Rita tá na Curva do S, na Praia Grande. A Luana não colocou o bairro, o final do telefone dela é o 5181. Valeu, Luana, beijo pra você, obrigado pelo carinho, pela audiência. A Regina Célia tá trabalhando lá no Gonzaga. Ô Regina, bom trabalho aí, tamo junto. A Jocélia tá no Rio Branco, em São Vicente. E o Marco Antônio Dias, na Vista Linda, em Bertioga. Todo mundo ligado aqui na Festa da Tri. Valeu pelo carinho, valeu pela audiência. Agora eu vou pra um rápido intervalo e já já depois do break tem mais.
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De volta com a festa da Tri. Até meia-noite, só alegria, só alto astral no seu rádio. E deixa eu te dar um toque super importante também. Não esquece de seguir a gente lá no Insta. Vai lá,

0: 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Tem bastidores aqui da rádio, vai poder participar de promoções. Fique à vontade para interagir junto com a gente. @radiotrifm. Quero te encontrar por lá. E por aqui, a festa continua.
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E por aqui a festa continua.

0: FM tá na trita, na melhor, partindo pra reta final da festa. Mas antes, tem os últimos beijos e abraços pra turma que tá interagindo com a gente pelo 3219-1055. A Maria Helena Braga tá ouvindo a Tri lá em Cubatão. O Gustavo tá na Nova Mirim, em Praia Grande. A Rosane tá na Aparecida, em Santos. A Joelma tá ouvindo a Tri lá em Vicente de Carvalho. O Jorge Medeiros no Quietude, em Praia Grande. A Mônica não colocou o bairro. O final do telefone dela é o 4400. Valeu, Moniquinha. Beijo pra você. Obrigado pelo carinho e pela audiência. A Camila tá ouvindo a Tri lá no Macuco, em Santos. E a Ana Maria trabalhando no Jardim Casqueiro. Ô, Ninha, bom trabalho aí. Tamo junto. Obrigado pela carona e pela audiência. Agora eu vou para um rápido intervalo e já já depois do break eu tô de volta só com as melhores. Vem aí as melhores da festa da Tri. Só aquelas que você escolheu. Só as mais cobiçadas da noite de hoje pelo 3219-1055. Segura aí que eu volto já.
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1: Boa noite, turminha. Estamos de volta. Tudo bem por aí? Tudo certinho? Eu sou o Edilson Júnior. Vamos juntos até meia-noite. E até lá, continua a festa da Tri. Pra você dançar, agitar e curtir sem moderação. E a partir de agora está no ar as melhores da festa. Só aquelas que você escolheu. Só as mais cobiçadas da noite de hoje pelo 3219-1055. Valeu pelo carinho, pela participação e pela audiência. Agora dá um gás no som aí e curta junto com a gente.
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FM, tá na trilha, tá na melhor. Uma ótima noite de sábado pra todo mundo que tá junto com a gente e um excelente fim de semana. 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
3: Tri FM tá na Tritra Melhor. Uma ótima noite de sábado pra todo mundo que tá junto com a gente e um excelente fim de semana. E por aqui, continua.
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0: Tri FM tá na Tri, tá melhor. Você tá conferindo aqui as melhores da festa da Tri. Só aquelas que você indicou. Só as mais cobiçadas da noite de hoje pelo 3219-1055. Agora eu vou para um rápido intervalo e já já eu tô de volta com as melhores da festa da Tri.
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0: Alegria FM tá na Tritra Melhor, de volta com a festa da Tri. E as melhores continuam, só as mais cobiçadas da noite de hoje. Só aquelas que você indicou pelo 3219-1055.
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Tem FM, tá na Tritra Melhor e a festa continua com você até meia-noite. 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

0: Obrigado.
1: Tri FM tá na Tritra Melhor. Uma ótima noite de sábado pra todo mundo que tá junto com a gente e um excelente fim de semana. E por aqui, continua.

FM, tá na Tri, tá melhor. Ponto final em mais uma edição da Festa da Tri. Muito obrigado para você que participou com a gente, interagindo pelo 3219-1055. Valeu pelo carinho, valeu pela audiência. Eu também fico por aqui, desejando para você um ótimo domingo e uma excelente semana. Fiquem com Deus e lembre-se, pensamento positivo, porque já deu tudo certo.

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0: uma informação sobre a pessoa jurídica que hoje é uma discussão nos tribunais. Porém, o que é importante se você é pessoa jurídica? Estar com seus recolhimentos previdenciários em dia. Por quê? Porque você vai ter direito a um auxílio-acidente, a uma aposentadoria. Então, isso é fundamental para a pessoa jurídica.
1: Essa orientação é da doutora Thelma Rodrigues, advogada especialista em Direito do Trabalho.
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2: Opa, bom dia, bom dia, bom dia! Que bom estar com você nesse domingo! Um feliz Dia dos Pais! Que legal, que bacana! A gente já começa muito bem. Pablão chegou trazendo o Paradão Sertanejo. As melhores do sertanejo nessa semana que tá chegando aqui ao final, nessa. São 7:05. Eu espero que seu domingo seja maravilhoso. Eu espero que seu domingo seja tudo aquilo que você imaginou. Vamos.

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1: Paradão Sertanejo da Tri FM, 7h20. Um ótimo dia pra você, um feliz dia dos pais. Chegamos logo cedo com o melhor do sertanejo nesse domingo aqui. Falar uma coisa pra vocês, o tempo deu uma virada durante essa madrugada, né? Então tá bem ameaçador. Inclusive eu peguei uns pinguinhos de chuva aí quando eu acordei logo cedo. E agora tá muito ameaçador, tá ventando e tudo mais. Vamos ver como é que fica, né?
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1: Bom, tava falando do tempo nessa manhã de domingo, que tá feio e tudo mais. Segundo a previsão, a chuva deve chegar só na parte da tarde. Só na parte da tarde, realmente, né? Agora tá muito ameaçador, não sei se a previsão tá certa, né? Por isso que eu falei, vamos esperar pra ver como é que fica, viu? 7h23, bom dia!
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1: Bom dia, agora faltam 15 minutos para as 8. Domingo começou com o tempo fechado, com o ventinho aqui pelos lados do centro de Santos. E a gente está junto nesse Dia dos Pais

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0: Pois é, primeira colocada aqui, Zeneto Cristiano, nessa semana, 8 horas mais 1 minuto. Um bom dia pra você, um feliz dia dos pais. Pablão chegou e vai passar toda manhã com você aqui na Tri, viu? Que bom demais, bom demais. É o seguinte, já tem sequência premiada e eu quero que você me ajude a escolher a melhor da sequência e eu tenho um presente pra você que participa, tá bom?
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0: 8 e 2, bom dia.
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2: Bom dia, bom domingo.

Bom demais! Olha, 5 sucessos na sequência pra você aqui na Tri. E eu quero que você me ajude pelo WhatsApp da Tri, escolhendo a melhor das 5, tá bom? Você escolhe a melhor das 5 músicas aqui, deixa seu nome completo, seu bairro, que você vai concorrer a um par de convites, hein? É, um par de convites! É pista prêmio pro show de João Gomes, JP Mestrinho! 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

0: Atenção para as músicas. Começamos com Thiaguinho, a versão do acústico Tri FM Me Balançou. Depois tem Jorge Mateus, cantada boba. Henrique e Juliano, Devia Ser Proibido. Belo, Transas. E João Gomes com Pablo, Vou Te Procurar, I Love You Baby. Qual você vai, hein? Bota aí pelo WhatsApp da Tri, tô esperando. Bom dia!
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2: 8 e 6. Gente, aqui quem fala é o Thiaguinho e essa é uma versão exclusiva acústico Tri FM.

0: Obrigado.
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ser premiada na Tri com Henrique e Juliano. Devia ser proibido. 8h16 aqui na Tri. Bom dia. Tá rolando sequência premiada. Antes do Henrique e Juliano, teve Jorge Mateus cantada boa e Thiaguinho Me Balançou. Faltam duas aqui pra terminar a sequência, tá bom? Belo Transas e João Gomes com Pablo. Vou Te Procurar e a Love You Baby. São as cinco músicas, os cinco sucessos da nossa sequência premiada dessa manhã.

0: aí o João Gomes junto com o Pablo, fechando a sequência premiada. Daqui a pouquinho vou dar um par de convites para estar prêmio para ver o João Gomes junto com o JP e o Mestrinho do show da turnê Dominguinho Volume 2. 15 de agosto, Santos Convention Center, promoção exclusiva da Tri FM. Você que votou aqui na melhor da sequência vai estar concorrendo, tá bom? Ai, vamos tocar melhor, é claro.
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0: É, nossa, sequência premiada, que a atriz chegando ao final, já vou tocar melhor, hein? Vocês já elegeram, já votaram aqui pelo WhatsApp da atriz, já temos a melhor que já vou tocar. Mas antes eu preciso colocar um nome aqui na lista VIP. 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Mas agora eu vou colocar um nome na lista VIP da Tri aqui. Vambora! Votou! Tá com o seu nome lá garantido, Isis de Souza Romão!
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0: É isso! A Isis, que é do Maitá, parabéns! Isis de Souza Romão já garantiu o seu lugar. No dia 15, Isis, vá direto

0: bom? Parabéns aí, Isis. Vamos tocar a campeã aqui? É, a mais votada por vocês. Vocês escolheram, vamos tocar melhor.
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0: Isso é Tri FM. Guilherme Benotto com Luan Santana, o quarto 67. Faltando 16 minutos para as 9. Alô?
1: Alô?

0: Você sabe o que é escala 6x1? 6 dias de trabalho e um dia de descanso, evidentemente. 44 horas semanais trabalhadas. E o que está sendo estudado? 40 horas trabalhadas, que seriam 5 dias de trabalho e 2 de descanso. Qual é a sua opinião?
1: Esse é o alerta da advogada doutora Thelma Rodrigues. Informe-se sobre seus direitos trabalhistas.
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2: Vamos lá então, relembrar. Eu não vou nem falar o nome da música. Só vou falar que essa música é de 2014. Você vai relembrar aqui na Tri, tá bom?
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Cristiano não namora. Gratrino, 9:02. Atenção, hein? É domingo, você sabe que tem um pagodinho todo domingo de manhã aqui na Tri, né? Já, já tem Na Pagodeira com o Pablo.

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0: moletom lindo demais. E ainda um par de convites de cinema do Cine Center no Litoral Plaza Shopping. É o presente desse domingo da nossa pagodeira que tá começando agora no Quiz do Samba, tá bom? 9 mais 5!
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0: 9:22, toquei aqui a música do Mumuzinho, porque eu vou fazer um quiz aqui exatamente sobre ele, sobre Mumuzinho. É o personagem do nosso quiz de hoje. Tá valendo de presente pra você aquele moletom da Tri, quentinho, com capuz, super lindo. Tem off-white, tem azul marinho, tem duas cores. Meu, pra usar em qualquer lugar, porque é lindo demais. Também um par de convites de cinema do Cine System no Litoral Plaza Shopping em Praia Grande, certo? Mas tem que participar do quiz. Então, quando você mandar sua mensagem, com a sua resposta aqui pro quiz, nome completo e bairro, tá bom? Vamos então ao quiz de hoje. Em 2026, Mumuzinho anunciou uma turnê especial para comemorar quantos anos da resenha do Mumu? Alternativa A, 5 anos. Alternativa B, 10 anos.

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0: Alexandre Pires, pode chorar aqui na Pagodeira da Tri às 9h43. Vamos repetir o nosso quiz de hoje?
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0: Para você que tá chegando agora, que não ouviu o nosso quiz, que ainda não participou, é hora de participar pelo WhatsApp da Tri 13-3219-1055.

quero saber hoje. Em 2026, Mumuzinho anunciou uma turnê para comemorar quantos anos da resenha do Mumu? Alternativa A, 5 anos. Alternativa B, 10 anos. Ou alternativa C, 15 anos. Em 2026, neste ano, Mumuzinho anunciou uma turnê especial para comemorar quantos anos da resenha do Mumu? Alternativa A, 5 anos. Alternativa B, 10 anos. E alternativa C, 15 anos.

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0: Acorda aí da tri. Pois é, de manhã cedo tem um galinho aqui na Tri FM junto com o Rock Vieira no Acorda Aí, né? Só que o Rock não deu nome pro galo, velho. 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
2: Bom dia.

0: nossa pagodeira. Desligue bem, 10h24. Vamos repetir o quiz mais uma vez aqui para quem pegou o bonde andando aqui e ainda não me respondeu. Por favor, hein? Vamos participar do quiz do samba.
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0: Hoje eu quero saber no quiz do samba. Nesse ano agora, 2026, o Mumuzinho anunciou uma turnê especial para comemorar quantos anos da resenha do Mumu? Alternativa A, 5 anos. Alternativa B, 10 anos. Alternativa C, 15 anos. Vou repetir. Em 2026, o Mumuzinho anunciou uma turnê especial para comemorar quantos anos da resenha do Mumu? Alternativa A, 5 anos. Alternativa B, 10 anos. Ou alternativa C, 15 anos. Me responde pelo WhatsApp da Tri, tá bom? 13-3219-1055. Nome completo e bairro, coloca lá, porque você concorre a um sorteio. Daqui a pouquinho, finalzinho aqui, meia horinha, eu tô sorteando aquele moletom da Tri, super quentinho, todo flanelado, com capuz, muito bacana. E também um par de convites de cinema do Cine System no Litoral Plaza Shopping, Praia Grande. Bora participar? Bora!
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2: Bom demais! Na pagodeira, aqui na Tri, às 10h28, aquele pagodinho do domingo de manhã, bom demais aqui na Tri, olha, domingo todo especial, pra gente celebrar, pra gente comemorar, pra gente homenagear nossos pais, né, os filhos também,

0: 11, tá bom?
1: Aí, essa é aquela que pega no coração. Essa é aquela que vai fazer você se emocionar. Só não pode ligar pro ex ou pra eles, tá? Segura.

0: Coração fazendo festa domingo de manhã aqui na Pagodeira da Tri, só vai de camarote. Faltam 15 para as 11.
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0: Última chance para você participar do nosso quiz do samba dessa manhã, me respondendo aqui, tá bom? E concorrendo.

de Praia Grande. O que eu quero saber hoje? Nesse ano agora, em 2026, o Mumuzinho anunciou uma turnê especial para comemorar quantos anos da resenha do Mumu? Alternativa A, 5 anos. Alternativa B, 10 anos. Alternativa C, 15 anos. Em 2026, Mumuzinho anunciou uma turnê especial para comemorar quantos anos da resenha do Mumu? Alternativa A, 5 anos. B,

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4: Uma informação sobre a pessoa jurídica que hoje é uma discussão nos tribunais. Porém, o que é importante se você é pessoa jurídica? Estar com seus recolhimentos previdenciários em dia. Por quê? Porque você vai ter direito a um auxílio-acidente, a uma aposentadoria. Então, isso é fundamental para a pessoa jurídica.
5: Essa orientação é da doutora Thelma Rodrigues, advogada especialista em Direito do Trabalho.
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2: 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Eita, vai começar! Pede aí aqui na Tri, é a hora de você mandar aquele áudio e participar com a gente na Tri. Você mandou o áudio pedindo a sua música e aproveita e dá um feliz dia dos pais, não é verdade? Bora! Ouviu aquela música que você tá com vontade de ouvir aqui na programação da Tri e além de tudo homenagear o seu papai, tá bom? Então tô esperando o seu áudio aqui na Tri, lembrando que tem presente, viu? 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Além de tudo isso, né? Além de ser

1997. 1997. 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

0: Sorriso Maroto, tá aqui na Tri. 11 votos.
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0: Vamos resolver esse problema, essa questão aqui do nosso quiz do samba desse domingo, vambora? Bom, perguntei hoje, em 2026, neste ano agora, o Mumuzinho anunciou uma turnê especial para comemorar quantos anos da resenha do Mumu? Alternativa A, 5 anos. Alternativa B, 10 anos. Ou alternativa C, 15 anos? Vamos à resposta do quiz? Mumuzinho anunciou a turnê especial esse ano, Resenha do Mumu, turnê 10 anos. Claro que é para comemorar os 10 anos do projeto. A série de shows com mais de 4 horas de duração passa por 10 capitais brasileiras ao longo desse ano. Então, resposta correta do nosso quiz, alternativa B, 10 anos. 10 anos da resenha do Mumu, muito bem. Vamos lá então, agora presentear você que votou aqui durante todo o quiz do samba. Muito obrigado, muitas participações esse domingo.

0: além do moletom, os convites do Cine System. Quem tá levando é Joaquim Tavares Goulart.
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0: Aê, Joaquim! Do Fátima em São Vicente! Parabéns, seu Joaquim! Joaquim Tavares Goulart, você pode passar aqui na Tri amanhã, segunda ou terça. São dois dias úteis para

0: então você pede a sua música e homenageia seu pai, né? Tá bom? Vamos junto?
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0: Pode mandar seu áudio, vou pede aí, agora 11:02.
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1: Pablo! Diferenciado!
2: Ah, bom dia!

música e aproveita para homenagear seu pai, né? Meu pai já não está mais com a gente, já tá lá no andar de cima, né? Já faz algum tempo, papai me deixou, mas eu homenageio ele da mesma

0: frente à vida, não é verdade? Parabéns, um feliz Dia dos Pais!
1: Pablão, José Augusto Mendes, motorista de aplicativo.
0: Fala, Zé!
1: Queria ouvir a música Pai, do Fábio Júnior.
0: Certo!
1: Oferecer pra todos os pais aí, principalmente pra você.
0: Obrigado!
1: Sou seu fã.
0: Opa! Valeu! Entendeu?
1: Queria oferecer essa música pra todos os funcionários e ouvintes da Tri.
0: Obrigado!
1: E pra mim, infelizmente hoje não tenho meu pai, mas tenho o meu filho pra comemorar com ele.
0: Graças a
1: Deus.
0: Beijo
1: dos pais.
0: Falou, querido. Obrigado.
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0: Fala, Pablão.
1: Oba!
0: Vou mandar uma no Pede Aí.
1: Tá
0: aquela
1: certo.
0: Aquela música que representa eu e minha mulher, minha esposa, em busca da sorte. Tiaguinho, um abraço.
1: Abraço.
0: Oferecimento aí pra todos os pais. Um feliz dia dos pais a todos. Abraço.
1: Abraço, querido.
2: Eu dedico pra você também. E eu dedico pra você que todo dia levanta cedo pra ir atrás do seu sonho, pra correr atrás do que você precisa. Amém? Hoje é um abraço.

0: Davi, a fofoca do ano! Davi! 11h26 aqui na Trio, pede aí, volta. Intervalo rapidão, a gente já volta atendendo o seu pedido. Pede aí, pede aí.
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0: Bom dia, Tri. Aqui é Alexandre.
1: Ô, Alexandre.
0: De aplicativo. Tudo bem com vocês?
1: Tudo ótimo.
0: Bom dia, Pablo.
1: Bom dia.
0: Feliz Dia dos Pais a todos que estão ouvindo a rádio.
1: Obrigado, obrigado.
0: É um dia maravilhoso para todos nós. Deus abençoe todas as famílias. E eu quero ouvir. Eu esqueci o nome da música, mas eu sei que é da Simone Mendes com o Menos é Mais.
1: Tá bom.
0: Eu sei cantar, mas não sei o nome da música. Tá bom? Tá na 30, na melhor. Bom domingo. Bom. Feliz Dia dos Pais a todos.
1: Valeu.
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0: 95 tá na 30, na melhor. Vamos lá, pedido.
1: Oi, bom dia.
0: Bom dia.
1: Que é a Maria da Rua Cátulos do Gleba.
0: Opa, querida.
1: Eu tenho uma música pra oferecer pro meu esposo. Que hoje é o dia deles, né?
0: Certo.
1: Desejar pra ele um feliz dia dos pais, pro meu genro, né? Que Deus abençoe sempre eles. Obrigada,
0: tá bom.
1: Bom trabalho.
0: Tá bom, querida.
1: Pode ser qualquer uma do Henrique e Juliano.
0: Ah, tá bom. Bom, tá certo.
2: 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Aquela pessoa?
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2: Lógico que tem.

0: Castela, aqui na Tri, simplesmente acontece. Agora 11h42, você tá no nosso pad aí na Tri. Faz um intervalo rapidão, voltar atendendo o seu pedido, vai. Bom dia, 11h42.
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0: Bom dia, Pablinho.
1: Bom dia.
0: Bem-vindo, tudo bem?
1: Tudo
0: bom
1: bem.
0: Bom dia a todos os ouvintes da Tri. Aqui é a Julie, caminhoneira de São Vicente. Pablinho, eu queria ouvir qualquer uma da Maria Mendonça.
1: Tá bom.
0: Feliz Dia dos Pais pra você.
1: Obrigado.
0: Pra todos da Tri, pra todos os ouvintes. Sempre ligadinha na Tri, porque eu sou Tri. Um cheiro. Fiquem com Deus. Beijo. Ótimo domingo.
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0: faltam 10 minutos pro meio-dia. Vamos que vamos.
1: Bom dia, Cria. Aqui é Elis Maravieira, da Vila Sônia, Praia Grande.
0: Oi, Elis.
1: Eu queria ouvir a música Conselho. Pode ser com o Grupo Revelação ou com o Jorge Aragão.
0: Certo.
1: Porque eu tenho certeza que se meu pai fosse vivo, essa música ele dedicaria pra mim. E eu ofereço pro meu filho e pro meu marido, que não é pai do meu filho, mas é um ótimo padrasto e um ótimo padrasto pros meus netos. E essa música é muito linda e eu dedico a todos os pais que estão ouvindo a Tri. Tá na Tri? Tá sempre na melhor.

0: participação de Luan Santana. Estranho, fechando o nosso pad, aí é hora do nosso sorteio aqui. 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Parabéns, Luísa!
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0: Ô, Luísa, passa! Já sabem, chegando, já ia mandar você passar aqui. Precisa passar não, você vai direto pro Santos Convention Center no dia 15 de agosto. Pra ver o João Gomes, o JP e o Mestrinho. Chegando na

da Tri. E aí mostra seu RG, vai entrando, cai pra dentro, pista prêmio, muito bom, vai ver um baita show. Tá, leva acompanhante, claro, você pode levar quem você quiser. Estou indo embora, um feliz Dia dos Pais a todos vocês. Muito obrigado a quem me acompanhou durante toda a manhã. Quem está chegando aqui é o outro papai, é o Rick. Parabéns, Rick! Feliz Dia dos Pais! Aê, feliz Dia dos Pais pra você, pra todos os pais que estão ouvindo aqui, tá bom? Vamos aproveitar o final de domingo aqui. Fiquem com Deus. Uma linda semana para todos vocês e fiquem na trilha.

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1: Vamos lá comigo, Rick, a partir de agora aqui na Tri, meio-dia, mais 6 minutos. Um ótimo domingão, dia dos pais, 9 de agosto. Que dia importante pra mim, pra todos os papais, pra todos os filhões, filhonas que estão na sintonia aqui da Tri, dos 105,5. Aonde você tá me ouvindo? Tenho essa curiosidade. Tem muita gente me ouvindo. Eu tô aqui sozinho no estúdio, mas eu tô com todos vocês. Onde você tá? Tá em Santos, São Vicente, Praia Grande, Guarujá, Cubatão, enfim, Curitiba, Japão, não sei onde você tá pela internet. Manda aqui no 13-3219-1055 aonde é que você tá. E eu vou sortear entre todos que mandarem áudio, mandarem aqui por texto também, aonde estão os convites pro João Gomes, JP e Mestrinho. É a chance, você que não ganhou com o Pablão, ganhar comigo nessa grande turnê do Dominguinho, volume 2, vai ser dia 15.
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0: sorteando convites pro João Gomes, JP e Mestrinho.
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2: Oi, Tri. Oi. Tô aqui fazendo almoço, escutando a Tri.
0: Beleza.
2: Sou Sônia da Conceição, moro na Ilha Caraguatá.
0: Legal, Sônia.
2: Tô na Tri, tô na melhor.
0: Valeu, querida.
2: Quero concorrer, hein?
0: Tá concorrendo.
3: Boa tarde, boa tarde.
0: Boa tarde.
3: Aqui é o Gleiton Donizete Ribeiro, motorista de APP. Eu tô no trânsito. Hoje o dia dos pais vai ser trabalhando, com a graça do
0: aí
3: Senhor.
0: Aí sim, garoto.
3: E eu vim na Tri, né?
0: Muito
3: tá
0: bom.
3: Na Tri, tá na melhor.
0: Muito bom. E você, quero saber aonde você tá. Tem muita gente também, não pode mandar áudio. Ó, Rick, eu tô em casa, no Boqueirão Santos. Vânia Conceição, quero muito ganhar os convites. Tô semana, tentando a semana toda. Um lindo, abençoado dia dos pais aí pra você também. Vânia, aí a todos que...

0: mais que gostosa de Thiaguinho, domingando no seu domingão. Tudo a ver com o dia de hoje, essa música, né?
1: Vamos, gente!
0: Ao vivo no Tardezinha.
2: Me tá apaixonado.
0: Ei, Thiaguinho, Thiaguinho. Você tá fazendo o que agora?
2: Curtindo um pagode, é segura.
0: Tá curtindo na tri? Tá na tri, tá na melhor. Gustavo Lima, Luiz Fonso e Vagabundo. Vamos lá pro intervalo, mas daqui a pouco eu volto aqui na Tri e eu quero saber onde você tá, me ouvindo.
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8: Bom dia, galera da Tri. Estou aqui organizando o almoço do Dia dos Pais.
0: Legal.
8: Com meu marido, que é pai.
0: Oh.
8: Ouvindo a galera da Tri. Tô na Tri.
9: Tá melhor.
8: Larissa e Fernando do Guarujá. Beijos.
0: Beijos. Larissa e Fernando, aquele abraço, obrigado. É uma estação pra você aqui pelo 13-3219-1055. Fala comigo, Rick. Onde você tá ouvindo a Tri?
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0: todos do Tudo de Passo. Nós dando um feliz Dia dos Pais para todos os pais aí, para todos vocês da rádio aí que são pai também.
1: Valeu, queridão.
0: E para quem é mãe também, que é mãe e pai, um ótimo dia.
1: Ótimo. Aproveita também.
0: Esse domingo maravilhoso.
1: Isso.
0: Nós estamos aqui no Tudo de Passo.
1: Tudo de Passo.
0: E o Edinho preparando aquele couve para comer com feijoada no Dia dos Pais hoje.
1: Nossa,
0: tá
1: que inveja.
0: Tá na melhor.
1: Couve com feijoada.
0: Forte abraço para todos.
1: Forte abraço.
2: Oi, bom dia. Tô em casa. Moro na Praia Grande, meu nome é Judinete, do Flamengo da Silva.
1: Oi, querida.
2: Correr aos bambus.
1: Tá bom, tá concorrendo. Tá concorrendo. Tem gente que manda alto, tem gente que não manda. A Luciana Aragão, querido amigo Rick, obrigado. Bom dia, feliz Dia dos Pais para todos os locutores e equipe da Trilu. Para você também, querida. Deixa eu ver mais aqui. Ah, o Saulo de Tarso, Vila Margarida. Valeu. Alô, Saulão.
3: Aqui é Saulo de Tarso, Xavier, Vila Margarida, sábado 7.
1: Opa.
3: Deixa eu usar o momento, passando aquela carninha, né? Para que eu vou lá esse nosso dia, né, dos pais.
1: Uhum.
3: E ligado na Trilu. Tá na melhor.
1: Valeu! Né?

na Castela, olha onde eu tô aqui na Tri, é o Estação Tri, tá na Tri, tá na melhor. Antes, Sabrina Carpenter, Expresso, Acendo Farol, J Quest, Tim Maia, daqui a pouquinho, o seu recado pro seu paizão. Ou só me diz onde você tá, o que você tá fazendo. Tem gente indo almoçar com o papai, com a mamãe, com a família, muito legal.

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2: Tri FM tá na Tri, tá na melhor. Deixa eu mandar um abraço aqui pra ouvinte, tá lá em Fortaleza. É o James. Final do celular 40. Fortaleza é 85 DDD. Não lembrava. Ele é de Santos, mas tá lá com a sua caixa JBL ouvindo a Tri. Um grande abraço pra você, tá bom? Também a Eliana Bezerra na Oceana Praia Grande curtindo a Tri. O pessoalzinho que não manda áudio, a gente também manda abraço. A Bruna Lopes, Ilha Caraguatá, um feliz dia dos pais a todos. Especial pro meu marido, que é um pai incrível. Valeu, Bruna! Homenageando o maridão. E agora a gente vai voltar no tempo com esse cara aqui. Que tudo que esse cara canta...

0: Gente, tá demais esse WhatsApp aqui. Tem muita gente ouvindo a Tri. Todas as cidades da região aqui. A Tri fica em Santos, né? Aqui no centro de Santos, no Valongo. Mas olha, fora daqui também, viu? Tem gente em Curitiba. Tem gente na Espanha aqui. A Heloíse, valeu, turminha.
1: Boa tarde, Rick. Feliz Dia dos Pais para todos os ouvintes da Tri, para você também.
0: Aí também.
1: Eu sou a Daniela e eu tô vindo aqui a Tri enquanto eu tô me arrumando para sair para almoçar fora.
0: Tá bom, querida. Obrigado,
2: boa tarde,
0: um beijo.
2: Grande amigo Rick, Marco, motorista de aplicativo.
0: Fala, Marco.
2: Te desejo aí um ótimo domingo, feliz dia
0: irmão,
2: dos pais.
0: Você também.
2: Pra todos os pais da Tri, porque quem tá na Tri tá na melhor. Hoje tô fazendo aplicativo e dando aquela carona pra Tri.
0: Aí sim.
3: Feliz dia dos pais para meu filho Vitor. Como eu não tenho pai, então...

0: levar alguém especial por conta da Tri. Então participa comigo agora, fala comigo, Rick, pelo WhatsApp, manda seu áudio, vai. Aonde você tá ouvindo a Tri? Como é que vai ser o seu domingão, Dia dos Pais?
1: Ô, João!
0: Ei, tô esperando! Vai lá, 13 3219 1055.

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1: Por aqui o Rick com você até às 5 horas. Que você tenha um domingo maravilhoso do Dia dos Pais hoje, em família. Tem muita gente querendo participar pro sorteio do João Gomes. Quer ganhar convite? Manda um áudio, diga aonde você tá ouvindo a Tri, qual é o seu bairro, o seu nome. Manda um alô especial pra alguém especial. E hoje é Dia dos Pais.
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0: um áudio dizendo onde você tá me ouvindo, ouvindo o Rick, ouvindo a Tri.
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2: Fala, Rádio Tri.
0: Fala.
2: Aqui é Camila, do bairro Casqueiro. Dentro do carro, ouvindo Rádio Tri.
0: Oba!
2: Nesse domingo chuvoso, a caminho da casa da sogra, para aquele almoço de domingão,
0: que delícia,
2: de Dia dos Pais.
0: Uhul!
2: Valeu, Rádio Tri.
0: Valeu!
2: Esse ingresso aí do show do João Gomes já é meu, hein?
0: Valeu! Boa sorte para você, mulher!
3: Boa tarde, aqui é a Cláudia.
0: Oi, Cláudia!
3: É, falando aqui de São Vicente, estou curtindo a Tri FM na minha casa.
0: Uhum.
3: E comemorando esse dia, que também é o meu dia, pois eu sou pai e mãe ao mesmo tempo.
0: Muito bem.
3: Super beijo a todos. Tenha uma boa...

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0: demais nessa sequência. Vamos começar com Matheus e Cauã e Laona Prado.
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1: 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Vem comigo, Rick, até às 5. E no Estação Tri, você no Dia dos Pais. Dia dos Papais, dia maravilhoso. Mesmo com essa chuva, a gente não quer saber. A gente faz o nosso clima.
2: Oi, Rick, boa tarde.
1: Boa tarde.
2: Nós estamos no, dentro do carro, escutando o Tri FM.
1: Legal.
2: Em São Vicente, na Avenida Nações Unidas.
3: A caminho do almoço
2: na casa do meu sobrinho. E eu quero ganhar esse convite pro show do João Gomes.
1: Boa sorte!
4: Boa tarde, Tri FM. Quem tá falando é Adeilton, o Real de Carvalho aqui do La Guilhermina aqui.
1: Tudo bem, Adeilton?
4: Quero participar desse sorteio aí do João Gomes. Aí.
1: Tá concorrendo.
4: Feliz Dia dos Pais aí.
1: Aí também. Valeu!
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0: Daqui a pouco, gente, logo depois do intervalo, a gente vai trazer o pagodão do Estação e eu vou começar com arte popular. Então fica aí na Tri, que é o Rick, tô te esperando. 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
1: 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Essa é aquela que vai fazer você se emocionar. Só não pode ligar pro ex ou pra eles, tá? Segura.

0: Trita na Trita na Melhor. Sorriso, Ferrugem. Grupo Benzadeus, Perdas e Danos. Agora a gente vai encerrar com esses caras que são demais.
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0: Fundo de Quintal na Tri.

0: terminar aqui o nosso super momento do Dia dos Pais no pagodão do Estação, na trita, na melhor. Vai lá ver o paizão. Se papai, já que nem o meu, não tá mais aqui, vai até ele em pensamento. Faz um carinho. Imagina uma cena bonita, uma boa risada, lembre de coisas boas. E assim a gente termina o nosso pagodão do Estação. E vamos ver quem ganhou esse presente maravilhoso.
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0: Um par de convites Pista Premium para o showzaço do João Gomes, JP e Mestrinho, com a turnê Dominguinhos Volume 2. 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É mais uma da Tri. 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Agora, quem tá levando de presente é Murilo Diegues Neto. Valeu, Murilão, é só chegar lá, leva um acompanhante, fala que você tá na lista VIP da Tri, tá bom?
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0: Chegamos ao final do Estação Tri, vem aí sequência premiada, deixa eu ver o que tem de prêmio pra te dar no sequência premiada pelo 133. Ah, aquele lá, aquele prêmio, esse prêmio é bom pra usar hoje, hein? Deu essa esfriada.
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0: sabe hoje, aqui comigo, Rick, não pode ser a sua tarde de sorte e você pode ganhar o seu moletom que você tá tentando a semana toda, é! Então quer o moletom da Tri? Convite pro Cinecis também agora! Primeira Israel Rodolfo, Mari Fernandes, seu brilho sumiu. Arrependidaço, Ferrugem, música 2. Simone Mendes, Saudade Proibida 3. Aí tem mais. Zé Neto Cristiano resumindo. Gilcinho, o que eu faço agora? Agora você entra aí no seu WhatsApp, 33219-1055. Fala comigo, Rick, e vota, vota correndo.
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0: Salve, tá na trita da melhor, Simone Mendes, aqui na nossa sequência premiada. Teve Ferrugem, Arrependidaço, Seu Brilho Sumiu, Israel Rodolfo, Mari Fernandes e ainda vem Zé Neto Cristiano. Resumindo, Dilcinho, o que é que eu faço agora?
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0: Olha o moletom da Tri.
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0: Ursinho fechando a sequência premiada que vai pro intervalo, mas volta e você pode ganhar o moletom da atriz. São os últimos momentos pra você pelo 13-3219-1055 tentar a sorte. De Ursinho, o que eu faço agora? Resumindo, Zé Neto e Cristiano, Simone Mendes, Saudade Proibida, Arrependidaço do Ferrugem ou Israel Rodolfo, Mari Fernandes, Seu Brilho Sumiu.
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0: 105.5, você escolheu e eu já tenho aqui a música mais votada. Olha que deu uma reviravolta, tava dando uma conferida aqui nas últimas participações, mas aqui já tenho a música campeã e quem tá levando o moletonzaço da Tri, mais um par de convites de cinema do Cine System no Litoral Plaza Shopping na PG, é a Elisa Teixeira de Queiroz. Elisa! Ô, Elisa, obrigado, obrigado a todos que participaram. Elisa, venha buscar em 2 dias úteis a contar de amanhã, né? Segunda-feira, são 2 dias, segunda, terça, na João Pessoa 350, Centro de Santos, das 14 às 15h30, pra você vir pegar seu belíssimo moletom e convites.
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0: Não, apaga, apaga, apaga.

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1: 3FM, tá na trita na melhor. Agora 3 horas. Legal demais a sua sintonia. Vamos lá para aquele intervalinho rápido, rápido, a gente já volta.
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1: Hora extra na Tri, Fred Fabrício, Te Amar é Meu Talento, no meio do processo Pichote, antes Marcos Bellucci, Sonho de Todo Casal, e a primeira Alexandre Pires, Vergonha na Cara, mas vem muito mais aí, ó. 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

Tri FM tá na trita, tá na melhor. A gente continua no Dia dos Pais com muita música, sem intervalos comerciais. Chorosa, Guilherme Benuto, Cris, 1% de chance. Seja ex, Henrique Juliano, Matheus e Cauã com Ana Castela, Ilusão de Ótica na Tri. 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Agora, Glória Groove.

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0: da maçã. 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
0: 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A gente curtiu o Zé Neto Cristiano, Cleiton Romário, Zé Felipe, Turma do Pagode, Glória Groove, agora tem mais, ó.
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1: Tiaguinho, pensamentos intrusivos aqui no Acústico Tri FM, né? Gravado aqui no Complexo de Atribuna, Marília Mendonça, Segundo Amor da Sua Vida, Dona, Luan Santana e Léo Foguete, Bruno Diego, Sorriso Maroto, Clique.

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0: Felipe Araújo, estranho de novo. Fechando a nossa hora extra, menos é mais, e Natan pela última vez, fofoca do ano. Juan e Leandro com Danilo e Davi.
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2: Vamos lá, vamos começar aqui então. Agora, se você curte sertanejo, ah, meu amigo, é hora de você parar tudo, minha amiga. Aumentar o volume, até continuar fazendo o que você tá fazendo aí no seu dia de domingo de hoje. Porque as melhores estão chegando na Tri.
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0: Luiz Fonsi, Vagabundo. Esse foi o Top 5 Sertanejo com Simone Mendes, Direitos Iguais, BG A Cura. Tá subindo essa música, Diego Vitor Hugo, Ed Brito Samuel, Romance Rosa. Também o Felipe Rodrigo Ignora, só as melhores.
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1: Na Trita, na melhor, chegando as últimas do Rick no seu domingão, é agora uma especial.
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Aí um do Belo cantando, olha que encontro, hein? Agora faltando 2 minutos para as 5, tô indo embora, tá chegando o Didi daqui a pouquinho, trazendo a noitaça pra você, né? Tamo aí já no final do dia, como se dizia assim, do domingo, dia dos pais. Espero que você tenha tido um dia maravilhoso, que seja ainda, né? Ainda tem a noite toda. Muitos vão se encontrar aí à noite com os filhos. Então, que seja um domingo inesquecível pra você. Valeu, galerinha! Até amanhã, às 9 da manhã, hein?

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1: Uma ótima tarde de domingo pra você que tá junto com a gente. Tá tudo bem por aí? Tá tudo certinho? Muito prazer. Eu sou o Edilson Júnior do Didi. Vamos juntos até as 9 da noite aqui na Tri FM. E a partir de agora tá começando o Tri Retrô. Os grandes sucessos do passado de volta pro seu rádio. Uma hora com as músicas que fizeram e continuam fazendo história aqui na programação da Tri FM. Então dá um gás aí e confere junto com a gente, porque o Tri Retrô começou.
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0: Tri FM tá na Tri pra melhor. Você tá conferindo aqui o Tri Retrô, os grandes sucessos do passado de volta pro seu rádio. Agora eu vou pra um rápido intervalo e já já depois do break tem mais.
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0: 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Você tá conferindo aqui o Tri Retrô, os grandes sucessos do passado de volta pro seu rádio. Agora eu vou para um rápido intervalo e já já depois do break tem mais.
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1: Tri FM tá na Tri, tá melhor. Ponto final em mais uma edição do Tri Retrô. Foram 60 minutos só com as músicas que fizeram e continuam fazendo história aqui na nossa programação. Muito obrigado para todo mundo que ficou com a gente, interagindo pelo 3219-1055. Valeu pelo carinho, valeu pela audiência. E o Tri Retrô volta no próximo domingo, a partir das 5 da tarde. Agora eu vou para um rápido intervalo e já já, depois do break, tem mais músicas para você aqui na Tri FM.
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1: Oi, turminha, estamos de volta. Tudo bem por aí? Tudo certinho? Espero que sim. Muito prazer. Eu sou Edilson Júnior do Didi. Vamos juntos até as 9 da noite. E a partir de agora tá começando o Top 5 Sertanejo. As 5 músicas sertanejas mais pedidas até o momento pelo 3219-1055. Muito obrigado para você que participa junto com a gente, interagindo, pedindo o seu sertanejo favorito. Valeu pelo carinho, pela participação e pela audiência. E a gente já começa com a posição de número 5.
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0: FM tá na Tritra Melhor, finalizando aqui o Top 5 Sertanejo, as 5 músicas mais pedidas até o momento da nossa programação pelo 3219-1055. Muito obrigado para você que participa junto com a gente, interagindo, pedindo o seu sertanejo favorito. O Top 5 fica por aqui e volta a qualquer momento na nossa programação. Agora eu vou para um rápido intervalo e já já depois do break tem mais. Continue junto com a gente porque eu volto já.
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0: Tri FM tá na Tri, tá melhor. Uma ótima noite de domingo pra você que tá junto com a gente aqui na Tri. E a melhor programação do seu rádio continua.
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1: Tri FM tá na Tri, tá melhor. Uma ótima noite de domingo pra todo mundo que tá junto com a gente aqui na Tri. Agora eu vou pra um rápido intervalo e já já depois do break tem sucesso internacional em destaque na nossa programação. Continue junto com a gente, porque você já sabe, tá na Tri, tá na melhor.
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0: Tri FM tá na Tritra Melhor, de volta com a melhor programação do seu rádio. E agora tem mais um sucesso internacional em destaque na nossa programação. Aumenta o volume aí e confira junto com a gente.
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0: Tem FM, tá na Tritra Melhor. Uma ótima noite de domingo pra todo mundo que tá junto com a gente. Agora eu vou pra um rápido intervalo e já depois do break eu tô de volta com o Mega Tri. 2 horas só de música, sem intervalos comerciais. 120 minutos só com o melhor da nossa programação. Segura aí que eu volto já.
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Boa noite, turminha, estamos de volta. Uma ótima noite de domingo para todo mundo que tá junto com a gente. Muito prazer, eu sou Edilson Júnior do Didi. Vamos juntos até as 9 da noite aqui na Tri FM. Tá tudo bem por aí? Tá tudo certinho? Espero que sim. Seja bem-vindo, seja bem-vinda, porque a partir de agora tá no ar o Mega Tri. São 2 horas só de música, sem intervalos comerciais, 120 minutos só com o melhor da nossa programação. Então vem conferir junto com a gente, porque o Mega

0: Obrigado.
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0: Tri FM tá na Tritra Melhor. Uma ótima noite de domingo pra você que tá junto com a gente. E por aqui, continua!
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4: Tri FM tá na Tri, pra melhor. Ponto final em mais uma edição do Mega Tri. Foram 2 horas só de música, sem intervalos comerciais. 120 minutos só com o melhor da nossa programação. Só aqui na rádio que mais toca músicas em todo o litoral. Valeu pelo carinho, valeu pela audiência. E eu também fico por aqui e volto no próximo sábado a partir das 5 da tarde. Muito obrigado para você que me acompanhou desde as 5, você que acompanhou só um pouquinho, de qualquer forma, valeu. Muito obrigado mesmo pelo carinho, muito obrigado pela audiência. Então, encontro marcado no próximo fim de semana, mais precisamente no próximo sábado às 5 da tarde. Que você tenha um ótimo fim de domingo, uma excelente semana. Fiquem todos com Deus e lembre-se, pensamento positivo, porque já deu tudo certo. Tchau, tchau!
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